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Bem-vindos à emissão de hoje, dia 17 de junho de 2026, quarta-feira. Estes são os principais títulos das notícias. Apesar do acordo de paz entre os Estados Unidos e o Irão, Israel prepara-se para uma ocupação de longo prazo do Líbano. Os Estados Unidos impedem Israel ter acesso ao acordo com o Irão antes da assinatura em Genebra. União Europeia enfrenta pressão crescente para interromper as importações provenientes de colonatos israelitas ilegais. Emoção do Mundial em Los Angeles. A Turkish Vibe Zone abre amanhã. Exército dos Estados Unidos ataca a embarcação no Pacífico Oriental, causando um morto. A ASEAN assina um acordo de modernização da defesa aérea no valor de 905 milhões de dólares. Jogador iraniano Mehdi Torabi recebe visto múltiplas entradas nos Estados Unidos para se juntar à equipa. 500 pessoas mais ricas do mundo aumentaram as suas fortunas em 336 mil milhões de dólares num só dia. Segundo uma reportagem da imprensa israelita, o exército de Israel prepara-se para uma ocupação prolongada do Líbano, apesar do acordo entre Estados Unidos e Irão, que pôs fim aos combates em várias frentes. A emissora estatal israelita Kan, citando fontes de segurança israelitas não identificadas, informou que o exército está pronto para permanecer no Líbano por um longo período, caso receba instruções da liderança política israelita. As fontes afirmaram que, apesar de Washington e Teherão se prepararem para assinar o acordo na Suíça nesta sexta-feira, o exército israelita está preparado para todos os cenários no Líbano. Segundo relatos da imprensa, os Estados Unidos impediram Israel ter acesso ao memorando de entendimento intermediado pelo Paquistão antes da cerimónia oficial de assinatura em Genebra. Isto aumentou as tensões nas relações entre os aliados já em desacordo sobre o acordo de paz com o Irão e o conflito no Líbano. Gui Azriel, correspondente de diplomacia do canal israelita I24 News, confirmou a notícia. Numa publicação nas redes sociais, Azriel escreveu: "Posso agora confirmar que Israel solicitou acesso ao memorando de entendimento com o Irão e que o pedido foi negado. Este desenvolvimento entre aliados próximos de uma questão de tamanha importância para a segurança nacional é notável e extremamente incomum." Vários eurodeputados pediram a suspensão do comércio com os colonatos israelitas ilegais nos territórios palestinianos ocupados, face à crescente pressão sobre Bruxelas para que tome medidas concretas contra a atividade de colonatos na Cisjordânia ocupada. Num debate plenário com a alta representante da União Europeia para os Negócios Estrangeiros e Política de Segurança, Kaya Kallas, os eurodeputados argumentaram que a continuidade do comércio prejudica o direito internacional e a perspectiva de uma solução de dois Estados e que o Bloco deveria proibir a entrada de bens e serviços provenientes dos colonatos israelitas ilegais. Kallas reiterou que os planos de Israel de expandir rapidamente os colonatos na Cisjordânia ocupada são contrários ao direito internacional e comprometem ainda mais as perspectivas de uma solução de dois Estados. A organização do Campeonato do Mundo da FIFA, que está no centro das atenções mundiais, prepara-se para dar que falar.

para este ano não só pelo futebol, mas também por uma enorme iniciativa de promoção cultural. O famoso Gloria Molina Grand Park na cidade de Los Angeles, nos Estados Unidos da América, vai acolher o gigantesco espaço de eventos da Turquia. No âmbito do projeto concretizado com o apoio da Presidência das Comunicações da República da Turquia, vai ser instalada entre 18 e 26 de junho a Turkish Vibe Zone, numa ampla área de 3.050 metros quadrados, sob o lema Turkey is here, a Turquia está aqui. O gigantesco espaço, cuja montagem está concluída na quinta-feira, 18 de junho, e vai entrar em funcionamento nessa data, receberá tanto os adeptos de futebol como os residentes de Los Angeles. A Turkish Vibe Zone será um centro onde será possível acompanhar os jogos da Seleção Nacional da Turquia no Campeonato do Mundo. Graças ao palco principal e ao ecrã LED gigante que serão instalados no recinto, a emissão do torneio será levada, momento a momento, ao coração de Los Angeles através de transmissões em direto. Iremos apresentar de seguida as notícias da emissão em português da Rádio Voz da Turquia. O Comando Sul dos Estados Unidos anunciou que as Forças Armadas Americanas atacaram um navio no Pacífico Oriental, matando uma pessoa e salvando outras duas. O Comando Sul afirmou que a Guarda Costeira dos Estados Unidos foi notificada para realizar operações de busca e resgate. Os Estados Unidos frequentemente atacam navios na região sob o pretexto de tráfico de drogas. No entanto, especialistas e defensores dos direitos humanos, tanto nos Estados Unidos quanto em todo o mundo, questionam a legalidade destes ataques. Mais de 200 pessoas morreram em ataques deste tipo realizados pelas Forças Armadas Americanas desde setembro. A Aselsan, maior empresa do setor de defesa da Turquia, anunciou a assinatura de um contrato de 905 milhões de dólares com a Presidência da Indústria da Defesa para a aquisição de sistemas de defesa aérea. A Aselsan afirmou que o acordo abrange sistemas projetados para fortalecer as capacidades de defesa aérea da Turquia. O contrato deverá apoiar o programa Cúpula de Aço, uma arquitetura de defesa aérea multicamadas, desenvolvida sob a coordenação da SSB, que é um sistema de sistemas nacional que engloba todos os componentes de defesa aérea. O extremo iraniano Mehdi Torabi recebeu um novo visto norte-americano de entradas múltiplas, está agora autorizada a reintegrar a seleção do Irão para o restante do Mundial, anunciou o Departamento de Comunicação da equipa. Após esforços da Federação Iraniana de Futebol em coordenação com a FIFA, o jogador teve um novo visto de entradas múltiplas emitido, informou o Departamento de Comunicação. Segundo a Federação, os vistos emitidos para membros da seleção iraniana eram geralmente válidos para múltiplas entradas, mas o visto Torabi foi emitido apenas para uma única entrada. Após o jogo de abertura em Los Angeles, a equipa teve que regressar à sua base no México e não lhe foi permitido pernoitar nos Estados Unidos. O episódio surge na sequência de uma série de problemas relacionados com vistos, que afetaram membros da delegação iraniana, num contexto de tensões crescentes entre os Estados Unidos e o Irã. As 500 pessoas mais ricas do mundo aumentaram as suas fortunas combinadas em 336 mil milhões de dólares num único dia, um valor recorde, impulsionado por uma forte recuperação nos mercados globais e por uma subida acentuada das ações da SpaceX, de acordo com o índice de bilionários da Bloomberg. Os ganhos, registados no fecho das negociações em Nova Iorque na segunda-feira, elevaram o património líquido combinado das 500 pessoas mais ricas do mundo para um valor recorde de 13,3 bilhões de dólares. Elon Musk, já o primeiro trilionário do mundo, ampliou a sua liderança no topo da lista à medida que a sua fortuna aumentou mais de 10% para 1,27 bilhões de dólares. O aumento foi impulsionado principalmente pela Space Exploration Technologies Corp., vulgarmente conhecida como SpaceX, que fez a sua estreia no mercado de capitais na semana passada. O valor de mercado da empresa subiu 20% na segunda-feira, à medida que os investidores particulares se apressaram a comprar as suas ações. Esta subida acrescentou 164 mil milhões de dólares ao património líquido de Musk num único dia, quase igualando os ganhos combinados das outras 499 pessoas incluídas no índice da Bloomberg. Estas são as notícias do dia de hoje. Obrigada por nos estar a acompanhar.

Se uma organização estrangeira conseguir acompanhar em tempo real onde estão e para onde vão milhões de cidadãos turcos todos os dias, isto não constitui um problema de privacidade? A Turquia está a procurar uma resposta para isto. Olá! Vamos falar sobre uma das tecnologias que talvez utilizemos mais no nosso dia a dia sem sequer nos apercebermos: a navegação. E a Turquia está agora a desenvolver o seu próprio sistema nesta área. Em junho do ano passado, o Ministério da Indústria e Tecnologia deu um passo importante ao anunciar que iria apoiar empresas interessadas em desenvolver uma aplicação nacional de mapas e navegação. As candidaturas foram recebidas durante 2025 e as avaliações já foram concluídas. Em março, com a participação do ministro Mehmet Fatih Kadir, as partes reuniram-se e os acordos foram formalmente assinados. Mas quem participa no projeto? Sob coordenação do Ministério, a Bashar Soft, a BVB e a nossa marca nacional de automóveis, a TOG, uniram esforços. A TOG utiliza desde o primeiro dia um sistema de navegação desenvolvido internamente e não partilha os dados dos utilizadores com qualquer pessoa ou entidade. O objetivo é transferir também esta experiência e conhecimento para o novo sistema. Quando estiver concluído, onde é que vai ser utilizado? Em telemóveis, veículos, logística, aplicações de cidade inteligentes, comércio eletrónico, turismo e até na gestão de catástrofes e situações de emergência. Mas para além disto, o projeto tem quatro objetivos estratégicos fundamentais. Vamos analisá-los um a um. Primeiro, a privacidade dos cidadãos. Atualmente, quase todos os cidadãos turcos utilizam aplicações de navegação estrangeiras. Isto significa que uma entidade estrangeira consegue acompanhar em tempo real onde estão milhões de pessoas, para onde vão e quanto tempo permanecem em cada local. Além disso, estes dados de localização têm uma precisão que pode chegar a cerca de meio metro. Com a navegação nacional, pretende-se impedir que estas informações fiquem em mãos estrangeiras. Segundo, cenários de emergência e guerra. A guerra na Ucrânia, Gaza e os ataques dirigidos ao Irão mostraram claramente como a paz continua a ser frágil, mesmo no século XXI. Em períodos de crise, um sistema de navegação estrangeiro pode comprometer operações de logística, defesa e ajuda de emergência. Pode até acontecer que, sob a forma de sanções, a utilização destes sistemas seja totalmente suspensa. A navegação nacional pretende eliminar esta vulnerabilidade. Terceiro, a segurança dos dados dos cidadãos. Muitas aplicações de navegação parecem ser gratuitas. No entanto, esta gratuitidade tem um preço. Os dados dos utilizadores são comercializados junto a empresas privadas. Através de publicidade e recomendações direcionadas, o próprio utilizador acaba por transformar-se num produto. Com a navegação nacional, pretende-se retirar os cidadãos turcos deste ciclo. Quarto, não importar, mas sim exportar. Com a navegação nacional, estas aplicações deixarão de ser importadas, sobretudo para utilizações profissionais e comerciais. O objetivo é também passar a exportar. Ou seja, pretende-se que a aplicação seja utilizada em todo o mundo. Desta forma, em vez de os recursos financeiros saírem do país, espera-se atrair recursos do exterior. Este passo contribuirá também para reduzir a dependência externa. O ministro Kadir classificou este projeto como parte da Iniciativa Nacional de Tecnologia e afirmou o seguinte: uma Turquia que exporta tecnologia avançada, desde a indústria da defesa até ao automóvel nacional, não pode ficar para trás numa área tão estratégica. O sistema será apoiado por inteligência artificial

prevê-se que fique disponível para utilização a curto prazo. Os sistemas de navegação já não são apenas ferramentas para obter indicações de percurso. Posicionamento global por satélite, mapas constantemente atualizados, veículos que percorrem e registram ruas e estradas e inteligência artificial que calcula a intensidade do trânsito. No seu telemóvel, no seu automóvel, no relógio inteligente que usa no pulso, em todo o lado, a qualquer momento. E em breve, esta voz virá de um sistema nacional. Obrigada por ouvir e até ao próximo podcast.

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